0: ser emitida do ar, banda Champion.
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0: Vai seguindo aqui os sucessos do Barão. Alma Latina, a maior decepção, tem última cartada, banda real do Paraná no Bando.
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0: Última cartada, banda real do Paraná. Fechou mais uma? Sim, tem aquele intervalo rapidão por aqui. A gente volta já com mais bandas e companhia pra você curtir depois do intervalo.
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0: Bandas e Companhia seguindo por aqui, vem que tem banda universitária, Tanto Amor, banda Essência da Noite, da Água pro Vinho e mais. Vem comigo, bandas, não para.
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1: 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Vem seguindo com a Hora do Tchê, que tá chegando aqui, o Chiquito e Bordoneiro. Tudo vem do campo. Os Monarcas, o doce amargo do amor. 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

0: Doce Amargo do Amor, os Monarcas tocando por aqui no Hora do Tchê.
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0: Já vou chamar intervalo, e vem intervalo e a gente já volta na sequência com recordações de bandas aqui no Bandas e Companhia.
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0: Bandas e Companhia trazendo recordações de bandas. Banda Passarela, Tentei Te Esquecer. Vem por aqui, Banda Estrela d'Alva, Amigo. Tem ainda Musical São Francisco, Um Anjo na Balada. Bandas e Companhia que segue.
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1: Um anjo na balada, São Francisco. Que beleza. Vai seguindo, vai seguindo. Banda Ébanos vem chegando e a música é Conversando com o Pé. Essa é pra ouvir com o volume máximo. Siga aí, Bandas e Companhia.
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1: Já vamos direto pro intervalo e depois do intervalo as saideiras de hoje, fechando o nosso Bandas e Companhia depois do intervalo.
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1: Bandas e Companhia de volta por aqui. KM do Brasil, Lembranças de Amor. Flávio Dalcin chegando por aqui com João Luiz Correia, Caminhoneiro Apaixonado. No calor dos teus abraços, banda Planeta Som também. Tô indo, é saideiras de hoje fechando por aqui. A gente se encontra. Pra você um grande abraço, até mais, tchau.

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4: Muito bem, chegando em mais uma edição do Hora Livre Flashback. Para começar essa programação com aquela playlist internacional de matar saudade mesmo, para viajar nas emoções. Você aí curtindo esse programa em casa, no trabalho, viajando, dando aquela caroninha pra gente. Que bom saber que você tá por aí e a gente traz para começar muito bem esse programa de hoje o som do DJ Meme. Tá preparado? É o som de 2018. The Sun is Coming Now.

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1: Hora Livre Flashback, trazendo muita música bacana, grandes clássicos, hits para matar saudade de 1960 até agora, 2019, a gente confere por aqui. E aí, tá gostando dessa primeira sequência? Foi um sucesso, né? Tá chegando mais uma, hein? E a gente vai para 1983 com Culture Club, a música Miss Me Blind.
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1: Muito bem, Hora Livre Flashback. Para fechar a nossa Hora Livre de hoje, mais um grande sucesso, esse clássico das naftalinas, para a gente relembrar. Por hoje é só, pessoal. A gente se fala na próxima edição. Continue com a gente por aqui nessa rádio maravilhosa. Aquele abraço. Inté, axé e amém. Saúde, paz. O resto a gente corre atrás.
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Essa música ela fala mais pura verdade, né? Só pai e mãe sabe o que é. Uma salva de palmas a todos os papais e mamães presentes. Parabéns, meu irmão. Primeira vez, fomos juntos e agora junto de novo, vamos ser pai mais uma vez. Então, muito obrigado, viu, BH?

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0: Quem gostou, chegamos ao fim de mais uma Hora Livre. Mas fica tranquilo que a música continua aqui na sua rádio favorita. Valeu pela sintonia, pela energia. E até a próxima hora cheia de som bom. Fui!
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Senhor, muito obrigado. Acredito que o Senhor está em ação. Sim, para curar nesse momento, restaurar, libertar, vivificar aquele que está debilitado. Quanta gente pedindo, socorra-me, ó Deus. Quantas vezes, Senhor, nós procuramos atalhos. São tantos caminhos paralelos que oferecem determinadas facilidades. Como vemos na Bíblia, tantas vezes o coração humano acabou procurando caminhos aparentemente dos prazeres e paixões, mas que logo as experiências foram as mais amargas possíveis, redundando até em terríveis cativeiros. Que cada ouvinte agora seja tomado por um novo toque que a tua mão oferece-nos, aquele toque de virtude, de restauração, de cura, libertação, avivamento e tudo mais que a vida precisa para ser melhor. É assim que no nome de Jesus Cristo eu peço, porque creio. Amém.

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1: Graça e paz, sejam todos muito bem-vindos. O Madrugada com Deus já está no ar. Eu sou Ivan Vaz e vamos ouvir os melhores louvores. Louvores para você adorar aqui comigo. Você que está aí ouvindo a nossa programação, fiquem com a gente. Vamos passar essa madrugada adorando ao nosso Senhor. E a gente começa muito bem com a Maria Marçal. Não tem como dar errado.

0: Você ouviu Eliane Fernandes no Deserto. Para você que está completando mais um ano de vida, os meus parabéns, todos nós aqui da rádio te parabenizamos por este dia. E agora vem nossos recados, mensagens aqui da rádio, a gente volta já.
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5: Já estou de volta por aqui no Madrugada com Deus. Tem Felipe Rodrigues Santo.

0: Você ouviu a Lara Oli, Coração de Jó. E deixa uma mensagem para nós, nosso site. Entra lá no nosso site da rádio. Deixa aí uma mensagem para nós, tá bom? A gente vai ler com todo carinho. Vai estar tocando sua música, vai estar fazendo seu oferecimento. E agora o recado vem chegando, eu volto já já.
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4: Já estou de volta por aqui, tem Raine Almeida, O Diamante e o Carvão.

0: Você ouviu Samuel Dias e Mari Borges, Doce Voz, é o Madrugada com Deus. Obrigado a você que está aí ouvindo a nossa programação, você que trabalha na madrugada, gosta de ouvir a programação da gente, obrigado pela companhia de vocês, tá bom? E para você que está viajando, está ouvindo Madrugada com Deus, boa viagem, que Deus guie o passo, né? que Deus guie o caminho de vocês, né? E também o retorno. E agora, recados, eu volto já.
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6: Já estou de volta por aqui. Tem Stephanie, Deus é superior.
7: Ei, meu irmão, Cristo é superior a tudo que você está passando. Escuta.

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0: ajudar.
1: E você ouviu Vitória Lima, Por Causa Dele. Deixa eu mandar alô também para o Rufino, ligado com a gente. Obrigado, Rufino, mandou mensagem e está na audiência com a nossa programação. E recados vem chegando, eu volto já já.
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4: Já estou de volta no Madrugada com Deus, sem Kemily Santos, contando os dias.
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0: Agora, com muito carinho, quero chamar para cantar comigo essa linda canção o meu irmão Moisés Cleiton.
1: É um prazer para mim

palavra do Senhor diz: 1.000 cairão ao teu lado, 10.000 à tua direita, mas tu não serás atingido. Se o vento soprar contra a tua vida, clame o nome de Jesus.

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1: E você ouviu Tom Carr, ficam Vitória Souza, os sonhos de Deus. Recados vão chegando.

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5: De volta no seu rádio tem Raquel Novaes com Tamires Garcia. Minha alma engrandece ao Senhor.

0: Você ouviu Morada, Não Há Amor Igual. E você nos segue aí nas redes sociais, você me encontra Ivan Weiss, tá bom? No Facebook, Ivan Weiss, no Instagram é @ Ivan Weiss Topo. E recados, vem chegando, eu volto já.
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0: Já estou de volta por aqui. Tem Álvaro Tito e Marina de Oliveira. Sentimentos.

E você ouviu Casa Worship cantando Era Eu. E assim finalizamos o Madrugada com Deus. Obrigado a todos que ficaram ligados com a gente até esse momento. Fiquem com Deus e até o nosso próximo encontro.

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1: Olá, sejam todos muito bem-vindos e o Alvorada Sertaneja já está no ar. Vamos juntos ouvir só os melhores do sertanejo, modão, moda de viola, para você no seu rádio. E é mais uma sexta-feira, gente. Estamos por aqui novamente. Eu sou Ivan Vaz e vamos agradecer a você que está ligado com a gente, estava ligado na nossa programação, na nossa rádio, e você vai ficar a partir de agora comigo. Em 2 horas te faço companhia. E a gente começa muito bem com Zezé de Camargo e Luciano, Voando Sem Asas.

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0: Você ouviu César Minotti e Fabiano cantando Nuvem de Lágrimas. E você que está completando mais um ano de vida hoje, nessa sexta-feira, um feliz aniversário para você. Todos nós aqui da rádio parabenizam por esse dia todo especial na sua vida. Que Deus te abençoe hoje e sempre. E agora, recados vem chegando, eu volto já já.
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5: E o Alvorada Sertaneja já está de volta. Uma ótima sexta-feira para você. Chegando de Paulo e Paulino, o que é que eu sou sem você?

0: E você ouviu o Chitãozinho e Chororó falando às paredes aqui no Alvorada Sertaneja. Uma ótima sexta-feira pra você. Continue aqui, já já tem muito mais um Alvorada Sertaneja. Não sai daí.
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5: E volta por aqui no seu rádio, Tenteu, Dori Sampaio, Cidade Grande.

0: Você ouviu Bob Robson, Menina da Loja de Disco. Agora nossos recados vêm chegando, eu volto já já.
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6: Já estou de volta no Alvorada Sertaneja, chegando Mocoque Paraíso, a loira do carro branco.

0: Você ouviu Lourenço e Lourival, Sofá Velho. Recados vem chegando, eu volto já já.
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5: De volta no Alvorada Sertaneja, tem César e Paulinho.

0: Você ouviu Teodoro Sampaio, Cão de Guarda. Ricardo vem chegando, eu volto já já.
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5: O Alvorada Sertaneja já está de volta. Tem Tião Carreiro e Pardinho, Faca que não corta.

0: E você ouviu Zezé de Camargo e Luciano cantando Cara o Coroa. Obrigado a todos pela companhia. Manda uma mensagem para nós. O Dito tá lá em Capão Bonito, interior de São Paulo, ligado com a gente. Obrigado, Dito, e todos de Capão Bonito que ligam e que ficam ouvindo a nossa programação pelo nosso site. E agora, recados vem chegando, eu volto já já.
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0: Chegando mais música aqui no seu rádio. Chico Amado e Xodó, de Alma Ferida.

0: Mocoque Paraíso, a filha do barbeiro, aqui na programação do Alvorada Sertaneja. Continue aí, eu volto já já.
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2: Alvorada Sertaneja já está de volta. Tem Gilberto e Gilmar.

0: César Minotti, Fabiano, Rédeas do Poçante, aqui na programação do seu rádio Alvorada Sertaneja. Uma ótima sexta-feira para você, um bom final de semana. Fiquem com Deus e até o nosso próximo encontro. Tchau, tchau.
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6: E já chegamos com mais um Abre a Gaita Gaiteiro, reunindo os gaiteiros, artistas, a família Abre a Gaita, todos esses amigos, toda a região, o pessoal todo sintonizado aí, acompanhando pelo rádio. Quem vem chegando para abrir a sequência de hoje, gaiteiro sócio do programa já, seu Eugenir do Acordeon. Como é que tá, seu Eugenir?
7: Tudo bem, Fabiano? E muito melhor agora, né? Estamos mais uma vez aí entreverado com o pessoal do Abre a Gaita Gaiteiro, né? Eita, programa bom, hein?
6: Ô, seu gaiteiro, o que preparou pra nós lá?
7: Dessa vez aí nós vamos fazer uma valsa muito bonita, né? Morena Faceira.
6: Morena Faceira. Abre a Gaita Gaiteiro.

0: Fala, Fabiano.
1: Morena faceira, seu Genir.
2: Morena faceira.
1: Gostei da mistura. Seu Genir, quero agradecer sua presença com a gente aqui no Abre a Gaita Gaiteiro. O senhor sempre entreverá, trazendo um gaitaço, umas cantorias. Seja sempre bem-vindo e conto com o senhor na próxima, Gaiteiro.
0: No Abre a Gaita Gaiteiro. Eita, programa bom.
1: Mas a programa bom.
3: Abraço,
0: até a
3: tchau.
0: Próxima. Tchau, tchau.
1: Tchau, tchau. Vamos dar sequência aqui o nosso Abre a Gaita Gaiteiro chegando. Aderbal, como é que tá, Aderbal?
4: Tudo bem, tranquilo, melhor agora aí com os amigos aí, fazendo umas gaiteadas aí, umas cantorias, né?
1: Se divertindo e divertindo.
4: Estamos mandando aí pro pessoal do painel aí, da,
1: alô, painel.
4: Da farofa, nascente do Caveiras lá.
1: Estão lá ligadinho.
4: Pra gurizada lá, os parentes lá.
1: Aizá, vem trazendo música pra gente aí, Aderbal, o que, que vem trazendo?
4: Isso aqui eu vou mandar especial lá pro Dico lá, pro tio Claudio lá, os manos lá na farofa lá, tio Luiz.
1: Turma da farofa.
4: Turma da farofa.
1: Qual que é a música?
4: Gaita do Falecido.
1: Gaita do Falecido. Abre a gaita, gaiteiro.

0: a gaita do falecido, seu gaiteiro. Seu gaiteiro, o que que vem chegando na sequência lá, Derbal?
1: Vamos puxar dos remendos aí, abandonei a querência.
0: Coisas do meu rincão chegando nas gaitas.
1: Coisas do meu rincão.
0: Vem na companhia do Alexandro, do Guinho e do Edson Lenze. Abre a gaita, gaiteiro.

0: Coisas do meu rincão, por aqui o Aderval na companhia desses músicos, fazendo uma parceria na apresentação. Vamos que vamos, seu gaiteiro. Aderval, o que prepara pra gente na sequência lá?
1: As mocinhas da cidade.
0: Essa é famosa, né? As mocinhas da cidade.
1: Oferecemos pra todos os nossos amigos que estão participando aí do Abra Gaita Gaiteiro.
0: Vamos fazer o povo dançar então? Abra Gaita Gaiteiro!

0: Tá aí, seu gaiteiro, as mocinhas da cidade. Essa é boa de dançar, né? Já quero agradecer a tua presença junto com a gente aqui, meu amigo. Seja sempre bem-vindo ao Abre a Gaita Gaiteiro. Aqui tocou uma vez e entrou pra família. Seja bem-vindo à família Abre a Gaita Gaiteiro, Aderval.
1: Obrigado pela oportunidade de ter vindo aqui nesse programa aí, prestigiar os amigos aí, poder mostrar umas músicas aí.
0: E até a próxima então, seu gaiteiro. Esperamos você de volta aqui. Um abraço.
1: Muito obrigado, um abraço.
0: Vamos chegando com mais por aqui, trazendo agora ele, que é o doutor das gaitas, Vilmar Garjone. Como é que tá, Vilmar?
2: Tudo bem, Fabiano?
0: Bom demais da conta.
2: Tudo especial, de primeira.
0: Junto com os amigos vira festa, né?
2: Vira festa. Oh,
0: coisa boa.
2: É, muito bom isso.
0: Trazendo também na companhia no violão, fazendo um costado, Edson Lins. Como é que tá, Edson?
3: Tranquilo, tranquilo. Tamo
0: parceiro.
3: Arrebentar a corda.
0: Arrebentou a corda, mas já viu um remendo ali, vamos, já trocou de violão,
3: tem,
0: né?
3: Tem uns amigos aí pra servir a gente em
0: não
3: festa.
0: Ficou desarmado. Curizado, quem chega lá nas gaitas lá?
2: Vamos fazer uma dos serranos, então, no costado do bugio.
0: No costado do bugio.
2: Isso.
0: Vamos que vamos? Abre a gaita, gaiteiro.

0: Vamos dando sequência agora. Como é que é agora, Garjones? Vai ter um cantor agora?
1: Vamos fazer uma moda aí pro Edson Lenz cantar aí.
0: Vai cantar. O que que vai cantar lá, Edson?
2: É a música do Gilmar Martinelli, ele é Raça Gaúcha.
0: Raça Gaúcha. Abre a gaita, gaiteiro.

0: Abra Gaita, seja sempre bem-vindo.
1: Obrigado.
0: Edson Lenz também sempre junto com a gente, parceiro do Abra Gaita.
2: Obrigado pelo convite, tamo junto.
0: Valeu, gurizada.
3: Valeu, um abraço aí.
0: Abre a gaita, gaiteiro. Bom, chegando com mais por aqui no Abre a Gaita, gaiteiro. Chegando agora o Tomás. Como é que tá, Tomás?
4: Nós estamos bueno, depois de uns dias aí, estamos de novo aí, graças a Deus.
0: Na lida.
4: Vamos na lida.
0: O que, que vem chegando nas gaitas e nos violões por aí?
4: Vamos fazer barquinho de ouro.
0: Barquinho de ouro. Abre a gaita, gaiteiro.

0: Vamos que vamos. O que que mexeu na sequência lá, Tomás?
1: Fabiano, agora vamos fazer uma música aqui. Na Rua Ela é Dama.
0: Na Rua Ela é Dama.
1: Isso. E daí, logo em seguida, aí, Delícias de Amor.
0: Delícias de Amor. Vem também aí junto. Agora, Sirlei, como é que tá, Sirlei?
2: Tudo bem, Fabiano.
0: Abra a gaita, gaiteiro.

0: O que que vem chegando lá, Tomás?
1: Vamos fazer agora uma aí do... Dos filhos do Rio Grande, Chimarrão do Amor.
0: Você quer mandar pra quem, Tomás?
1: Quero mandar essa música pros nossos fãs aí da... Do programa Abre a Gaita Gaiteira, nosso amigo Osni lá da prefeitura.
0: Osni da prefeitura.
1: O seu Taviano também. Também pro nosso amigo lá, o seu Rosalino.
0: O Rosalino, ô morena do meu coração. Você é linda demais. Essa música é sucesso. Tem o Budil do Timbó, tem a Oi Morena. Sucesso. A música que tocou foi a febre da região, hein? Bom demais. Vamos lá então, a música vem na sequência, Chimarrão do Amor, né?
1: Isso.
0: Abre a gaita, galera.

0: que vem trazendo a sequência pra gente?
1: Vamos fazer agora aí, manda o Baitaca, e em seguida manda os Bertucci, é Cordiona Velha, Baitaca, A Saudade e a Tristeza dos Bertucci. Quero mandar essa música aí pros irmãos Inquimaia.
0: Os irmãos Inquimaia.
1: Vai lá pro Tchubaste lá, essa música ele gosta muito, Cordiona Velha do Baitaca.
0: Vamos que vamos então? Abra a gaita, gaiteiro.

0: Bom, dando sequência por aqui, chegando agora eles que são de casa, né? E o João Pedro tocando e cantando, né, João Pedro?
1: É, pra gente é um prazer, né, Fabiano? Eu quero dizer que tô feliz de estar aqui no Abre Gaita Gaiteiro mais uma vez, matando a saudade dessa gurizada, bueno. E nosso amigo Alex aí, Alex... apaixonado as quantas vezes.
0: Alexandre, que é gaiteiro, é cantor e dançarino, cara.
2: Também que mais.
0: Alexandre, vamos com essa gaita trazendo o que por aí, gaiteiro?
1: Né, vamos tentar fazer um bolero aí.
0: Vem uma sequência de bolero aí?
1: É apaixonado aí.
0: O pessoal sempre pede, né? Então vamos agora pra satisfazer os pedidos.
2: Que tá...
0: É pra judiar de vez do coração. Vamos mandar pro Luiz. Qual que é a música?
1: Separação.
0: E a outra?
2: Sonhei.
1: Sonhei.
0: Boleros no Abre a Gaita Gaiteiro.
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0: Sofre, Alessandro. Sofre, João Pedro. É muita sofrência, né?
1: Muita sofrência.
0: Essa toca no coração.
1: Essa é uma sofrência duplamente.
0: Vamos que vamos agora, gurizada. Para nós ir fechando o nosso programa de hoje, Abre a Gaita Gaiteiro. Vamos agradecendo aqui a todos os amigos que estiveram junto com a gente, a família Abre a Gaita Gaiteiro, os nossos músicos, artistas, a toda essa gente também ligadinha pelo rádio, os patrocinadores, apoiadores e a todo o pessoal na sintonia, a produção da rádio que coloca o programa para rodar também. Para ir fechando, o que chega lá, João Pedro?
1: Para fechar, eu vou fechar com uma vaneira velha, aquelas bem cunhudas mesmo. Cancioneiro das Coxilhas.
0: Cancioneiro. João Pedro, muito bom ter você com a gente aqui.
1: Eu que agradeço, Fabiano.
0: E seja bem-vindo novamente. Quero ver você no próximo programa.
1: Se Deus quiser, a gente agora vai estar firme, se Deus
0: quiser. Entreverado. Alexandro, aquele abraço.
1: Cancioneiro das Coxilhas.
0: Cancioneiro das Coxilhas. Gente, fechamos por aqui então. Um grande abraço a todos e até o próximo programa. Para finalizar, abre a gaita, gaiteiro.

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Alvorada Sertaneja, o melhor do modão para você ouvir comigo nesta manhã. E obrigado a você que está levantando agora, está se preparando para mais um dia de trabalho, para mais um dia de vida. Que você tenha aí um dia produtivo, um dia aí de muitas bênçãos, e fique aqui na minha companhia e vamos estar tocando o melhor do modão. A gente começa muito bem a programação abrindo com Abel e Caim, Castigo do Amor. Música.

Você ouviu Dino Franco e Moraí, o maior calote aqui na programação do Alvorada Sertaneja. Um ótimo dia para você que está aí ligado no som do Alvorada Sertaneja, o melhor do modão. E não sai daí, já já eu volto.

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0: Jacó e Jacozinho, Caboclinha, aqui na programação do Alvorada Sertaneja, o melhor do modão pra você. E pra você que está completando mais um ano de vida hoje, os nossos parabéns, tá bom? Pra você, muitos anos de vida. Já, já voltamos.
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4: Por aqui tem mais modão aqui no Alvorada Sertaneja, Léo Canhoto e Robertinho, meu velho pai.

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6: De volta por aqui, tem Bocoque Paraíso, Mala Amarela.

0: Peão Carreira e Praense, quarto vizinho, aqui na programação do Alvorada Sertaneja, só modão pra você ouvir comigo, já já voltamos.
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Ótimo dia pra você aqui no Alvorada Sertaneja, chegando Pedro Bento e Zé da Estrada, Granfino na Roça.

0: Guião Carreiro e Pardinho, Boi Soberano, aqui na programação do Alvorada Sertaneja. Não sai daí, eu volto já já.
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0: Bom dia para você ligado aqui no Alvorada Sertaneja. Tem Tonico e Tinoco, Chico Mineiro.
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0: Não, sai daí, já já voltamos.
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0: Bom dia pra você aqui no Alvorada Sertaneja, chegando Zé do Rancho e Zé do Pinho, no Colo da Noite.

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0: Abel e Caim, Fita Verde. Já já voltamos aqui com o melhor do modão na Alvorada Sertaneja.
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Otávio Augusto e Gabriel, opinião de caboclo. E é pra finalizar o Alvorada Sertaneja dessa manhã. Obrigado pela companhia e audiência. Até o nosso próximo encontro.

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8: Alô, você! Bom finalzão de semana pra você ligado comigo aqui na sua rádio preferida. Estamos nós chegando por aqui com mais um Baú Sertanejo. É hora de você recordar os grandes sucessos da nossa velha e boa música sertaneja, tá, pessoal? Olha, e hoje, pra começar aqui, eu vou trazer o César mais o Paulinho, Duas Vezes Você, ainda Jane Júnior, Eu e a Lua.

0: Rick Renner, volume 3, lá de 1995. Não faz assim comigo. Ainda Sérgio Reis, Pinga de Mim, Jane Júnior, Eu e a Lua. Também tivemos o César mais o Paulinho, Duas Vezes Você. Daqui a pouquinho a gente volta.
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0: Bom final de semana para você ligado aqui na sua rádio preferida com o nosso Baú Sertanejo. Finalzão de semana com a gente. Agora tem Thiago e Tobias, Chance de Ouro. Depois, o Mato Grosso e o Matias, de igual para igual.

0: No baú de hoje nós conferimos Teodoro Sampaio, volume 10, a música Te Amo de Paixão, ainda Nuvem de Lágrimas, com Chitãozinho, Chororó e Fafá de Belém, Adalberto Adriano, Folha Seca, Mato Grosso e Matias, De Igual para Igual, Tiago e Tobias, Chance de Ouro. Já já tem a sua música.
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0: A comunicação desse amigo de sempre, o Elbert Andrade, é um prazer imenso falar com você por aqui na sua rádio preferida com o nosso Baú Sertanejo. Agora tem Jean Giovanni, Amante Anônimo, abrindo mais um bloco no seu finalzão de semana.

0: Chico Rei Paraná, fechou por aqui a música Tranque a Porta e Me Beija. Ainda Alain Aladim, Dois Passarinhos. Recordamos ainda Daniel, Pra Tudo Se Dá um Jeito. Ainda Léo e Cristian, Sozinho na Madrugada. Gian Giovanni, Amante Anônimo, lá de 1988. Daqui a pouquinho no baú tem As Caipiras.
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0: Legal, de volta por aqui com muita música sertaneja. Tá pintando o modão das caipiras, Copo Quebrado. Alain Aladim, a música Te Amo de Coração. É a segunda canção do bloco.

Pra quem não sabe, a dupla Jorge e Matheus tá hoje aqui gravando esse DVD comemorando 2 anos de dupla. De uma história que começa mais ou menos assim.

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0: Baú Sertanejo, sempre uma festa pra você. Chico Rei Paraná, volume 12, O Que Mata é a Solidão. Ainda Trio do Brasil, Muro de Berlim, ouvimos ainda Jorge Mateus, Ao Vivo em Goiânia, Morena Proibida, regravação com Jorge Mateus. O Alan Majoladim também cantou com a gente aqui, ó, Te Amo de Coração. Ainda ouvimos Copo Quebrado com as Caipiras. Daqui a pouquinho tem as últimas de hoje.
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0: Bom final de semana pra você ligado aqui na sua rádio preferida com o nosso Baú Sertanejo. Finalzão de semana é com a gente. Agora tem Rick Renner nessa estrada.

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1: Fechando aqui no seu final de semana, nosso baú sertanejo, César e Paulinho, outra vez. Rio Negro e Solimões, meus pedaços. Ainda Chitãozinho, mais o Chororó, Coração de Fora. Rick Renner, Nessa Estrada. Gini Geno e a música Amo Você. Foi então a nossa saideira de hoje do baú sertanejo. Forte abraço aqui do amigo Elbert Andrade a todos. Um bom final de semana e até a nossa próxima edição.
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1: Chegamos.

0: lanche? Tá na hora de lanchar? Delícia! Todo mundo quer lanchar! Bora lanchar! Ô, direção, traz um lanchinho Fabão, é! Ô, meu Deus do céu! Ô, papai! Atenção, atenção!
1: Onde é você,
0: estou
1: meu
0: aqui,
1: filho?
0: Papai! Estou aqui, Sarticha! Estou aqui, bebê! Cheguei! Atenção, hein?
2: Opa. Você é uma potência.
0: Eu sei disso. Estamos chegando, sabe por quê?
3: Pesadelo da concorrência.
1: Como eu esperei esse dia.
0: Ai, como eu esperei também, viu? A semana foi puxada.
2: Uma semana comprida, você tá doida?
0: Desse jeito. Meu Deus do céu.
4: Oi, meu querido.
0: Oi, vovó.
4: Eu quem agradeço essa gentileza, esse carinho. Qualquer hora eu tô chegando aí.
0: Vem, vovó. Vem sim, vovó.
2: Fala, Fabão, meu chegado. Valeu.
0: Meu chegado. Tamo junto. Ouvinte detectado neste programa. Atenção. Bora chamar ela, chamar a super mega ultra Mona Lisa. Deixão, deixão. Cadê você, Mona Lisa?

0: Este programa líder de audiência, todo mundo curtindo, todo mundo gostando. Aí sim, aí sim. Tio Brega tá aí, né?
1: Vem dançar comigo.
0: Vem dançar comigo.
1: Dança até no chão.
0: Que isso, né? Olha o nosso programa aí. Eu sei disso. Bora começar esse programa, trazer coisa boa. Atenção, atenção. Bora começar esse programa, Mona Lisa.
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0: casa. Eu, locutor. Uau. Sou eu. Hora de dar esse negócio e atenção, senhoras e senhores do meu Brasil Barozinho. Todo mundo interagindo no arroba Fabão tá na rede, hein? Coladinho, coladinho na programação aqui da Radinha. Manda aí também nos canais de comunicação aqui da rádio. Seu pedido, seu cheiro, seu beijo, seu abraço. Tá valendo, tá valendo. Ô, coisa boa. Então, mais música, bora. Mexeu os quartos. Tá na hora de mais sucessos na programação do Fresh Show.
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0: e senhores, mais um bloco pra conta. Que musical, que sequência foi essa? Eu adorei.
1: Meu pai.
0: Chegando mais um rápido intervalo. Daqui a pouquinho a gente volta. Volta com muito mais. Então fica por aí, tá na hora só do Vale d'Água, tá? Eu volto.
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0: Muito bem, muito bem, muito bem, voltamos. Do jeitinho que a gente gosta. Que delícia, que beleza. Voltamos. Oi, mamãe. Ai, que delícia.
9: Toca mais uma.
0: Vou tocar agora, gaiteiro. Coisa boa. Bora, moça. Bora começar mais um bloco. Chegando mais sucesso, mais música. Atenção, atenção. Todo mundo curtindo, adorando. Brega Show da área.
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0: entrega show no volume, no volume máximo. Com a gente aqui, ó, tem o meu querido Melo, seu Melo, o José Antônio, também aqui um abraço pra Leia, também seu Bosco, tem também aqui a dona Linda, um abraço pra vocês. Com a gente aqui a Andréia, também tem aqui seu Bosco, também o seu Manuel, um abração a Deise, curtindo a programação aqui, valeu demais, hein? Valeu pelo carinho, obrigado, dona Josefa, quanto tempo, dona Josefa, um beijo no coração. Seu Orlando adora curtir a programação aqui do Brega Show, hein? Tá sempre ligado com a gente. Dona Sandra, aquele abraço. Seu Arthur e a esposa, Dona Maria, um beijo pra vocês. Tem o seu Antônio, tem a namorada Fátima, também o Gilcimar. Um abraço pra vocês. Flavinha! Flavinha não perde um programa, né? Que isso, Flavinha! Valeu demais, tá vindo beijo, do cheiro e do abraço, manda aí nos canais de comunicação aqui da Radinha, tô esperando, chegando música, sucesso pra curtir no volume máximo, aumenta aí!
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0: mais um bloco pra conta. Gostou?
1: Eu também adorei. Que musical. Que delícia. E atenção, atenção, que tá chegando rapidinho o intervalito. Olha o lanche. Daqui a pouquinho a gente volta. A gente volta com muito mais pra você. Então fica por aí, bebê. Já, já tem mais.
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0: Muito bem, senhoras e senhores, voltamos. Todo mundo gostando do programa legal. Esse programa legal que todo mundo curte, dançando, girando. Que delícia! Voltamos! Programa Brega Show na área! Atenção, atenção! Mais um bloco por aqui, bora aumentar o volume! E só vem música boa! Só música boa!
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você. Todo mundo ligado na programação e a Mona Lisa sempre presente. Mona Lisa, tá na hora de convocar o nosso comandante da audiência. Atenção, atenção, comandante. Muito bem, senhoras e senhores. E aí, comandante, como estamos? Tá todo mundo levantando a mão? Aham, isso mesmo. Todo mundo, hein? Muito bem, gosto disso. Sobrevoando aí os nossos queridos e queridas, senhoritos e senhoritas. Opa, audiência medida. Valeu, comandante. Bora começar com os homens, hein? Não façam vergonha, marada. E as mulheradas? Sempre animadas. Gosto disso. Nosso estagiário. E a criançada. Aí sim. Eu sei, comandante. Fala de novo. Eu sei disso, meu querido comandante. Bora de música. Bora agitar os quadros. É desse jeito. Aumenta o som aí, bebê, que tem mais música chegando. Música chegando.

0: senhoras e senhores! Atenção, atenção! Mais um bloco pra conta! Todo mundo curtindo, todo mundo adorando! Que sucesso! Tá na hora de dar uma faturadinha. É, papai! E daqui a pouquinho a gente volta trazendo muito mais! Então fica por aí, Brega Show volta daqui a pouquinho com muito mais pra você! Ai, ai, ai, mamãe! Já tem mais!
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5: Muito bem, sou eu, sou o Joe, sou eu. Voltamos com o Brega Show. Oi, mamãe. Voltamos com o nosso Brega Show na área. Atenção, senhoras e senhores, senhoritas e senhoritos do meu Brasil baronil. Mais um bloco chegando, mais sucessos por aqui. Aumenta o som aí, aumenta o som aí.
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Muito bem, muito bem. Esse programa líder de audiência, muita gente interagindo, mandando beijos, cheiros e abraços. Tá na hora de mandar aquele beijo pra quem está ligado no Brega Show. Tem com a gente aqui a Rosângela, também a Elaine, um abraço, Laurinha. Também o meu xará Fabão, tem o Hélio, um beijo Hélio no coração. Tem também aqui a Betânia, sempre ligadinha na programação, deixa eu ver mais. Tem a galera aqui, ó, o Ricardo, tem a Lindinha, seu Antônio, tem a Leia. Um abraço pra vocês, obrigado pelo carinho, viu? Sempre curtindo a programação aqui do Brega Show. A Sandra Lúcia, valeu demais, um beijo, um beijo, um beijo, um beijo. É, a Sandrinha tá com a gente também. Seu Ari, um abraço, um beijo no coração. E já sabe, né, que é beijo, cheiros e abraços. Manda no arroba Fabão tá na rede ou nos canais de comunicação aqui da Radinha. Bora de música? Música chegando!

0: eu gostei pra caramba. Eu gostei muito. Que música linda! Ai, música linda! Ô, Narcisa! Não, Narcisa foi embora! Não, tá aí! Oi, fala! Fala comigo, tô aqui, bebê! Oi, Inês! Tudo bem, Inês? Eu concordo. Mas tá na hora de beber uma aguinha, daqui a pouquinho a gente volta. Fica por aí! Daqui a pouquinho a gente volta com muito mais pra você no Brega Show!
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0: Muito bem, senhoras e senhores, voltamos, viu? Só rapidinho, voltamos por aqui, trazendo mais sucessos, mais alegria, que coisa boa. Ah, eu adoro. Todo mundo ligado nesse programa. Oi. Atenção, atenção! Bora lá, atenção, ouvinte detectado! Pra começar mais um bloco! Bora começar mais um bloco, atenção! Chegando mais sucesso na programação do Brega Show!
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0: sensacional. Música linda, concordo, concordo.
1: Alô, alô,
0: oi,
1: Fábio.
0: fala comigo, bebê. Delícia, eu sei disso, gostosão. Todo mundo curtindo o Brega Show, esse líder de audiência.
2: Quem é o locutor?
0: Sou eu, bebê.
3: Fala comigo, bebê.
0: Fala, Fabão, chegado.
3: Opa, valeu.
0: Tamo junto. Opa! Todo mundo curtindo esse programa.
3: Fala, Fabão.
0: Fala, beleza.
3: Beleza.
0: Se curou?
3: Tocando aí.
0: Gostou?
3: Agora. Quanto tempo não escutava essa música?
0: Essa é boa, hein? Ô, oh, meu Deus.
3: Mal,
0: daquele jeito. Mais uma, tá na hora de chamar mais música neste programa. Atenção, aumenta o som aí.

Muito bem, mais um programa pra conta. Que sequência maravilhosa. Eu gostei, eu adorei. Eu adoro. Ó, tá na hora do nosso momento pensativo, pensatório, imaginário. Atenção, hein? Menino, meninas e meninos do meu Brasil varonil. O verdadeiro privilégio não é só ir viajar, é ter pra onde voltar. É amar a nossa casa, o nosso cantinho, é sentir no coração aquela alegria, sabe, de voltar pro lugar que é abrigo, que é raiz, que é amor. Nossa, até arrepiou, bebê. Que isso! Ó, eu vou pegar o ônibus, vou voltar pra casa, meu aconchego. Mas semana que vem eu volto. Vamos muito mais!

0: obrigado.
1: Semana que vem tem mais. Saúde, paz, o resto a gente corre atrás. Boa semana, bom restinho de final de semana. E até lá, valeu. Saideira vindo aí, tchau, tchau. Fui.

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8: Alô! Oi, Galite. Buenas, ô de casa. Como é que é? Final de semana chegou em Tiada Macadura e é bom por demais, né? É hora de começar mais um programa, o Estância Nativa. É fim de semana, guri. Liga ali, coisa bem boa, é ou não é? É hora daquele encontro, jogar, como se diz, uma charla galponeira, colocar a charla em dia, vivente, né? Ah, com os teus apamilhados aí, com os teus companheiros, afinal, de lida do dia a dia. Então tá bom, bom final de semana pra ti. Aqui em companhia do nosso Estância Nativa, vamos começar com Walter Moraes, abrindo o programa de hoje.
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2: De casa, buenas, pratinho velho, vamos seguindo o fim de semana com o programa do Estância Nativa Especial, só pra trocar as cunhudinhas do Rio Grande do Sul, tá na hora, lá do palco do céu, vai soltar o verbo pra nós, é porca veia, vivente.

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Oi, Galerio Grande Velho, é bom por demais, Indiara. A marca campeira em Baguala do Rio Grande, como sempre te fazendo esse costado, então tá bom por demais, né? Alô, seu André Chico, hehe, o seu Guilherme Henrique, Joel Medeiros, a Maria da Conceição. Buenas, seu Antônio Júnior, hein? A prenda Beatriz, alô, dona Raquel, dona Melissa, seu Rodrigo João. E dele que dele, Indiara Macanuda, no farrancho da radiola, é o programa do Estância Nativa contigo. Bueno, tchê, vamos começar esse bloco com um dos clássicos, e dos grandes grupos do Rio Grande do Sul. É Os Mirins, abrindo por aqui.

0: Esse foi o grupo JJSV. Também está presente no nosso programa.
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0: A guindiada macanuda, eu daqui tudo aí seguindo, a trotito vivente por essa estrada sem fim. A cachorrada que vai acompanhando. O nosso sinal eletrônico do Pampa que vai dizendo que tem mais umas colhudinhas pra tocar por aqui, é. Vamos começar então assim, ó, com os tiranos abrindo.

0: acordeon e a gente fazia pelo Brasil afora. Fala, Chique!
1: Muito obrigado, meu irmão Gildinho. Vamos homenagear nossos fãs e amigos nesse toque de gaita e agora vamos cantar junto.

0: queremos agradecer todos os amigos que nos apoiaram na nossa trajetória. O que tu acha, Chiquinho?
1: Tanta coisa boa aconteceu nesses 30 anos, né? Estas conquistas de disco de ouro que para nós nos enche de alegria. Muito obrigado, nossos queridos amigos.
0: Agora é contigo, Chiquinho.

0: graças a Deus. E os monarcas, como é que vão, meu mano velho, segurando essa bandeira?
1: Estamos aí levando a música pandangueira por esse Brasil lá fora.
0: E não podemos frouxar, pequena,
1: de jeito nenhum. Foi muito bom tocar e cantar contigo e matar a saudade.
0: Muito obrigado, meu irmão velho, pelo convite. E receba o meu abraço.

0: Gente, fechando mais uma sequência galponeira com os mateadores, aqui no nosso Estância Nativa.
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6: Vamos aí, meu velho. É por aqui mesmo, nesta instância, que fizemos a nossa paragem para dizer onde é casa, para toda essa indiada macanuda que segue com a radiola ligada por aqui e vai bufando a radiola. Mas quem vai agora bufar é o Fabiano Farias. É ele que está chegando por aqui numa instância.

0: Baguala, tradição. É Chiquito e Bordoneio cantando aqui no Estância Nativa.
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8: Buena, Rio Grande Velho, vamos seguindo por aqui com o nosso programa Estância Nativa deste fim de semana, mais um fim de semana aí, né? Falando contigo, bom por demais, Ari Correia já tá chegando pra soltar o verbo por aqui, índio velho.

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0: assim foram os buenachos aqui no nosso Estância Nativa. Depois do intervalo, tem mais Estância Nativa.
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0: aqui.
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0: Ah, mas então berra, Rio Grande velho. Ui, galete. Então tá bueno, tchê. Aos Tauras, por aqui conosco com a Rajora ligada, seu Antônio Augusto, aproveitando Jorge Santiago e a prenda Madalena Cristina, a Mafalda Biazus, quem mais? A Fabiana Isabel, Débora Letícia, o Cláudio Alexandre também, Pedro Xavier, outro Taura rio-grandense, que também gosta das boas coisas do Rio Grande. Especialmente é boa marca, né? Ah, não tem coisa melhor, vivente. Se precisar, como diz o gaúcho, ficamos o dia todo ouvindo-lhe. O bom toque de gaita e violão e pandeiro, como era antigamente, é ou não é? Já estava feito o baile, não precisava mais, vivente. Então, tá boa noite. Seguindo aqui com o nosso programa, mais uma sequência galpaneira. Quem vou trazer agora é um dos grupos tradicionais do Pampa, sabias? É o Grupo Rodeio.

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0: Baita, que é bem forte. Também presente no Estância Nativa.
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0: Hoje, fim de semana, e o programa Estância Nativa vai seguindo no teu rádio, tocando as colhudinhas do Rio Grande do Sul. Pra cada taura, pra toda essa indiada, bicharedo vai sorto por aí. À vontade, tchê. E o Cusco vai acompanhando, mas não pode deixar esse bicharedo solto, né? Tem que estar sempre de soslaio, tchê. Então, tá vendo? Tauras por aqui conosco na programação. É hora do Grupo Marca Gaúcha no Estância.

0: 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Como sofriam esses gaiteiros antigamente?
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0: Caetano não se entrega. Por isso que nós continuamos tocando o cordão por esse mundo velho.
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assim fechou, né? Com os serranos, fechando a nossa programação do Estância Nativa deste fim de semana. Grato, vivente, para cada taura, cada prenda, afamiliados, querenciados, piazada, gurizada, é o piazito, é a guriazinha. Ai, já da macanuda, buenas, che. Ô, de casa, a TV vivente, um bom resto de fim de semana, né? Vamos estar de volta com o nosso programa na outra oportunidade. É, grato, vivente, um quebra costela de 3 fraturas e meia, tá bom, hein? Vai embora, Cusco. Buenas, até o próximo programa, hein, Jada?

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7: Muito bem, mais uma edição da Hora Livre chegando. Você que tá aí com a gente, que bom saber que você tá ligado e tá sempre esperando por essa hora, né? É o nosso Hora Livre Flashback, trazendo recordações, emoção. A gente viaja mesmo aqui no fundo do baú para trazer grandes clássicos da música. Dos anos 60 até 2019, tem uma vasta playlist pra gente conferir e curtir aqui no programa. Tá preparado? A gente começa hoje com o som de 1989, Breakaway com Donna Summer.

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1: Hora Livre Flashback, pra gente curtir, se deixar levar pelas grandes emoções que esse programa vai proporcionando, hein? A gente vai viajando nas emoções com os grandes hits, com os grandes clássicos, e agora tá na hora de um som de 1994. W, She's Beautiful.
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1: Hora Livre Flashback, pra gente matar saudade. Uma hora direto sem intervalos. Aqueles clássicos, né? Cheio de energia. Muita nostalgia com a nossa naftalina de cada dia. Mais um programa pra conta. A gente se fala na próxima edição do Hora Livre. Continue com a gente por aqui pra conferir mais grandes sucessos. Um beijo no seu coração. Até a próxima edição do Hora Livre. Até, axé e amém. Saúde e paz. O resto a gente corre atrás. Tchau, tchau.
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2: Olá, sejam todos muito bem-vindos. Já está no ar mais um Samba Pagode comigo, Ivan Vaz. Vamos juntos nessa hora ouvir só os melhores para você. Obrigado pela sua companhia e audiência. Você que está aí no seu carro, está aí nos levando de carona, está no seu trabalho, está indo para o trabalho, está descansando. O meu muito obrigado. Fique comigo nessa hora. Vamos estar ouvindo só as melhores. E começando muito bem o Samba Pagode, tem o De Propósito, Sem Sal, Esqueça-me Se For Capaz e Sei Que Sabe.

0: 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Faz barulho aí, Encontrião! Marília Mendonça, Cristiano Araújo,
1: Mário. Já já tem a sua música favorita, Dilcinho.

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1: E você ouviu Sou Pagodeiro com Dilcinho aqui na programação do seu rádio. E você que está fazendo aniversário hoje, os meus parabéns e muitos anos de vida. Que Deus te abençoe. Nós aqui da rádio te parabeniza neste dia. Nossos recados vão chegando e eu volto já já.
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1: E o Samba Pagode já está de volta no seu rádio, chegando Camisa 10. Não é exagero.

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1: Vamos pra cima e canta aí, ó!

E você ouviu Samba de Dom com Vitor Lima, Dona do Meu Coração. Continue ligado, já já tem esse sonzão pra você ouvir comigo.

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7: Já estou de volta no seu rádio. Tem Grupo Menos é Mais. Coração Partido.
8: Não tem jeito, meu compadre. Vambora. Ela vacilou comigo, nós estamos aí, né? Tudo certo.

0: Obrigado, meu Luzé, mais!
1: Ô Luzé, tamo junto, meu compadre.
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0: Você ouviu Mumuzinho A3. Obrigado a você que está ouvindo a nossa programação no site da rádio. E você que está aí mandando a sua mensagem para nós. Obrigado pela companhia e audiência de todos os dias aqui da nossa programação. Recados vem chegando e eu volto já já.
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0: Já estou de volta no seu rádio, tem Suel cantando Marco Zero.
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1: Essa é pra cantar junto.
2: Jode
3: Bichote.
1: Apenas mais uma de amor.

0: Obrigado!
1: E você ouviu Pixote e apenas mais uma de amor aqui na programação do Samba Pagode. Continue aí, eu volto já já.
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1: Já estou de volta por aqui. Tem Péricles, já é.
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0: E você ouviu Thier com Dilcinho, Unilateral, aqui na programação do seu rádio, só as melhores. Continue aí, Samba Pagode e volta daqui a pouco.
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0: E o Samba Pagode já está de volta. Tem turma do Pagode, vergonha no Pagode.

0: Vergonha no pagode, quem nunca, hein?
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2: Aqui quem fala é o Tiaguinho.
3: Tiaguinho!

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2: E você ouviu o Thiaguinho com Billy SP, em busca da minha sorte. Já já eu volto.
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2: De volta por aqui, obrigado a todos pela companhia. Chegando Dilcinho, seguidores.

0: Já já, você vai ouvir aqui.
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0: aqui, Sérgio Júnior. 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
2: E você ouviu Sorriso Maroto com o Thiaguinho. Promessas. Continue aí, eu volto já já.
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2: Já estou de volta. Por aqui tem Mumuzinho e Rodriguinho. Nem aí.

0: Rodrigo!
1: Ubu!
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1: Agora dá um lá pra mim, Jonas.

0: E você ouviu o Jeito Moleque e Menos é Mais. Presentão pra finalizar o Samba Pagode do seu rádio. Muito obrigado a todos pela companhia e audiência. Até o nosso próximo encontro.
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16: Olá, viajantes! Um ótimo final de semana! Estamos chegando por aqui com mais um Nostalgia 90. Eu sou o seu amigo Kleber Ramos e junto comigo nesta viagem o meu amigo Ivan Vaz. E aí, Ivan, já está preparado?
17: Opa, sim, Kleber Ramos, estou preparado. Vamos embarcar nessa viagem musical. Músicas que fizeram sucesso nos anos 90 vão estar passando por aqui a partir de agora.
16: Então vamos apertar o cinto e fazer esta viagem para os anos 90. Aumenta o volume, o Nostalgia 90 já está no ar.

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1: Encontrar alguém, Jota Quest. Foi um grande sucesso no ano de seu lançamento, lá em 1996. E a música já foi regravada diversas vezes pela banda mineira.

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1: Bom, agora essa é pra balançar, viu? Aliás, essa canção nasceu aqui no Rio de Janeiro. Dois compositores aqui do Rio de Janeiro, Álvaro Sotti e Cláudio da Mata. Quero ver a galera com a mãozinha pra cima assim, cadê? Agora na flauta.

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0: Você ouviu Roupa Nova, começo, meio e fim. Nossos recados vêm aí. Nostalgia 90 volta já já.
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1: Agora você ouve na sua rádio fatos e acontecimentos dos anos 90. O fenômeno Tamagotchi, em 1996, inventado no Japão pela Bandai. O Tamagotchi foi um bichinho virtual que conquistou milhões de crianças e adultos pelo mundo. O pequeno dispositivo ensinava responsabilidade através dos cuidados virtuais com um animal de estimação eletrônico. O Tamagotchi antecipou a interação atual com o digital, mostrando quanto já estávamos preparados para relações virtuais. Você ouviu fatos e acontecimentos dos anos 90.
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0: você ouviu Giz com Legião Urbana. Recado vem aí, voltamos já já.
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2: Estamos de volta com Nostalgia 90.
0: Nostalgia 90 já está de volta. Um ótimo final de semana para você ligado na melhor.

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2: Ainda hoje a multidão aplaude e canta junto quando surge o trecho "Quem sabe ainda sou uma garotinha". Esta ainda é uma das canções nacionais mais famosas de todos os tempos, composta por Cazuza e Roberto Frejá e lançada pela grande Cássia Eller em 1994.

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4: Estamos de volta com Nostalgia 90.
5: Nostalgia 90 já está de volta. Tem Gian Giovanni, sai dessa, coração.

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2: Morte de Ayrton Senna, 1994. O piloto brasileiro Ayrton Senna morreu tragicamente em acidente durante o GP de San Marino, em Imola, Itália, em maio de 1994. O acontecimento impactou globalmente fãs e o esporte. Reflexão: Ayrton Senna deixou uma mensagem profunda sobre paixão, dedicação e excelência que permanece inspiradora até hoje.
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1: Evidências, Chitãozinho e Chororó. Com certeza você já ouviu a música Evidências, de José Augusto e Paulo Sérgio Valle, quando foi lançada em 1990, com as vozes de Chitãozinho e Chororó. A música manteve seu lugar entre as músicas mais famosas do país, tornando-se a música mais tocada por 2 anos consecutivos. A música fez e fez tanto sucesso que até hoje já foi regravada por diversos cantores e está sempre em alta nas buscas no Google.

0: Evidências, Chitãozinho e Xororó. Pra finalizar, Ivan, o Nostalgia 90.
1: É, Kleber Ramos, encerrando o Nostalgia 90 deste final de semana. Obrigado a todos que ficaram com a gente até esse momento.
0: Até o nosso próximo encontro.
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10: Alô, amigos de todo o Brasil. Estamos chegando com Sertanejo Classe A por aqui. Juntinho de você no final de semana. Que beleza. Eu sou o Fabiano Farias. Já agradeço você por estar aí, sempre aí. Já tá esperando começar o programa, né? Vamos que vamos. Preparei uma seleção de modão caprichado pra gente curtir no final de semana. Deixa tudo melhor, que beleza. Manda tua mensagem aqui pra rádio, vai pedindo, vai mandando teu alô aí que a gente vai tocando a tua música. Só modão bom. Vamos começando? Vamos começando. Breno e Vitor, o último dos apaixonados. Ainda ontem chorei de saudade com Zé Dávila e Fabiano. E tem a Valéria Barros, minha serenata. Eu sou o Fabiano Farias e por aqui seguimos juntos a partir de agora. Que sequência de modão. Vamos curtir.

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1: Sertanejo Classe A tá só começando. Que sequência, hein? Trio do Brasil, o Barqueiro. Teve ainda a Valéria Barros, Zé Dávila e Breno e Vitor também. Intervalo chegando. Rapidão, rapidão, a gente vai e volta com mais Modão Sertanejo, uma seleção daquilo que a gente gosta.
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4: Seguindo por aqui com o Sertanejo Classe A, tem Edson Hudson, Viola Está Chorando, De Consciência Limpa, João Morenzo, vem Chico Rei Paraná, Dona da Verdade. É pra curtir com volume máximo, Sertanejo Classe A.
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1: É de Brito e Samuel, Mulher, Sempre Mulher, fechou nossa sequência por aqui. Tem mais depois do intervalo? Tem sim, já tá programado ali depois pra gente curtir. Diego e Diogo, Sandro e Ronaldo, Jean e Giovanni, depois do intervalo.
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3: Chegando por aqui no Sertanejo Classe A, Diego e Diogo, a música Bem aos Olhos da Lua, Consolo de Solidão, Sandro e Ronaldo e o Gian Giovanni, Roupa de Lua de Mel, Sertanejo Classe A.
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1: Beto e Breno cantando por aqui, foi pensando em você, Jean Giovanni, roupa de lua de mel, Sertanejo Classe A, vai para mais um intervalo, já tá programado por ali, Mato Grosso e Matias, de Paulo e Paulino, tem Christian Ralph também, depois do intervalo no Sertanejo Classe A.
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1: Sertanejo Classe A seguindo, tem por aqui o Mato Grosso e o Matias, na hora do adeus. Vem de Paulo e Paulino, Doideira, e ainda Christian Ralph, Olhos de Luar. O Sertanejo Classe A não para. 2 horas de boa música.
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1: Lucas Reis e Tássio, Sangue Caipira, fechou mais uma. Teve Christian Ralph, Olhos de Luar. E depois do intervalo, vem Gino e Gênero por aqui. Depois do intervalo,
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1: Gino e Gino tá por aqui trazendo o jeito caipira. João Mineiro e Mariano, esta noite como lembrança e ainda a caneta inchada com Lourenço e Lourival. É só modão bom, né? Que o modão é selecionado. Sertanejo Classe A que segue.
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1: Sertanejo Classe A com Teodoro e Sampaio cantando por aqui Paixão Proibida. Aô, modão! Tem intervalo chegando, tem sim, a gente volta já com Ataíde Alexandre depois do intervalo.
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6: Sertanejo Classe A, trazendo a Thaíde Alexandre, Tá Nervoso? Vai pescar, vem Ronaldo Viola com João Carvalho, Entre o Rodeio e Você. Tem Leandro e Leonardo, Dia de Rodeio. Sertanejo Classe A.
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1: Felipe Falcão, nós é simprão de tudo, fechou a nossa sequência por aqui. E depois do intervalo, as últimas de hoje, fechando a sequência do Sertanejo Classe A.
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1: Deixando por aqui a sequência de hoje do Sertanejo Classe A, tem César e Paulinho, Viajante Solitário, Dailara, Hoje Eu Sei, Zezé de Camargo e Luciano, Antes de Voltar para Casa. Tô indo, para você um grande abraço. A gente se encontra no próximo Sertanejo Classe A. Até lá, tchau.
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3: E já chegamos com mais um Abre a Gaita Gaiteiro, reunindo os gaiteiros, artistas, a família Abre a Gaita, todos esses amigos, toda a região, o pessoal todo sintonizado e acompanhando pelo rádio. Quem vem chegando para abrir a sequência de hoje, gaiteiro sócio do programa já, seu Eugenir do Acordeon. Como é que tá, seu Eugenir?
4: Tudo bem, Fabiano? E muito melhor agora, né? Estamos mais uma vez aí entreverado com o pessoal do Abre a Gaita Gaiteiro, né? Eita, programa bom, hein?
3: Ô, seu gaiteiro, o que preparou pra nós lá?
4: Dessa feita aí nós vamos fazer uma valsa muito bonita, né? Morena Faceira!
3: Morena Faceira! Abre a Gaita Gaiteiro!

0: Fabiano.
1: Morena faceira, seu Genir.
2: Morena faceira.
1: Gostei da mistura. Seu Genir, quero agradecer sua presença com a gente aqui no Abre a Gaita Gaiteiro. O senhor sempre entreverá, trazendo um gaitaço, umas cantorias. Seja sempre bem-vindo e conto com o senhor na próxima, gaiteiro.
0: No Abre a Gaita Gaiteiro. Eita, programa bom.
1: Mas a programa bom.
3: Abraço,
0: até a
3: tchau.
0: Próxima. Tchau, tchau.
1: Tchau, tchau. Vamos dar sequência aqui o nosso Abre a Gaita Gaiteiro chegando. Aderbal, como é que tá, Aderbal?
4: Tudo bem, tranquilo, melhor agora aí com os amigos aí, fazendo umas gaitadas aí, umas cantorias, né?
1: Se divertindo e divertindo.
4: Estamos mandando aí pro pessoal do Painel aí, da,
1: alô, Painel.
4: Da Farofa, nascente do Caveiras lá.
1: Estão lá ligadinho.
4: Pra gurizada lá, os parentes lá.
1: Ai, zá. Vem trazendo música pra gente aí, Aderbal, o que, que vem trazendo?
4: Isso aqui eu vou mandar especial lá pro Dico lá, pro tio Claudio lá, os manos lá na Farofa lá, tio Luiz.
1: Turma da Farofa?
4: Turma da Farofa.
1: Qual que é a música?
4: Gaita do Falecido.
1: Gaita do Falecido. Abra a gaita, gaiteiro!

0: a gaita do falecido, seu Gaiteiro. Seu Gaiteiro, o que, que vem chegando na sequência lá, Derbal?
1: Vamos puxar dos Mendes aí, abandonei a querência.
0: Coisas do meu rincão chegando
1: nas gaitas. Coisas do meu rincão.
0: Vem na companhia do Alexandro, do Guinho e do Edson Lenze. Abre a gaita, Gaiteiro.

0: Coisas do meu rincão, por aqui o Aderval na companhia desses músicos, fazendo uma parceria na apresentação. Vamos que vamos, seu gaiteiro. Aderval, o que prepara pra gente na sequência lá?
1: As mocinhas da cidade.
0: Essa é famosa, né? As mocinhas da cidade.
1: Oferecemos pra todos os nossos amigos que estão participando aí do Abra Gaita Gaiteiro.
0: Vamos fazer o povo dançar então? Abra Gaita Gaiteiro!

0: Tá aí, seu Gaiteiro, as mocinhas da cidade. Essa é boa de dançar, né? Já quero agradecer a tua presença junto com a gente aqui, meu amigo. Seja sempre bem-vindo ao Abre a Gaita Gaiteiro. Aqui tocou uma vez e entrou pra família. Seja bem-vindo à família Abre a Gaita Gaiteiro, Aderval.
1: Obrigado pela oportunidade de ter vindo aqui nesse programa aí, prestigiar os amigos aí, poder mostrar umas músicas aí.
0: E até a próxima então, seu Gaiteiro. Esperamos você de volta aqui. Um abraço.
1: Muito obrigado, um abraço.
0: Vamos chegando com mais por aqui, trazendo agora ele, que é o doutor das gaitas, Vilmar Garjone. Como é que tá, Vilmar?
2: Tudo bem, Fabiano?
0: Bom demais da conta.
2: Especial de primeira.
0: Junto com os amigos vira festa, né?
2: Vira festa. Oh,
0: coisa boa.
2: É, muito bom isso.
0: Trazendo também na companhia no violão, fazendo um costado, Edson Lins. Como é que tá, Edson?
3: Tranquilo, tranquilo. Tá
0: parceiro?
3: Arrebentar a corda.
0: Arrebentou a corda, mas já viu um remendo ali, já trocou de violão, né?
3: Tem uns amigos aí pra servir a gente em
0: não
3: festa.
0: Não ficou desarmado. Curizado, o que chega lá nas gaitas lá?
2: Vamos fazer uma dos serranos, então, no costado do bugio.
0: No costado do bugio.
2: Isso.
0: Vamos que vamos? Abre a gaita, gaiteiro.

0: Vamos dando sequência agora. Como é que é agora, Garjone? Vai ter um cantor agora?
1: Vamos fazer uma moda aí pro Edson Lenz cantar aí.
0: Vai cantar. O que que vai cantar lá, Edson?
2: A música do Gilmar Martinelli, ele é Raça Gaúcha.
0: Raça Gaúcha. Abre a gaita, gaiteiro.

0: Bom demais. Como é que é o nome da música?
1: Raça Gaúcha.
0: Raça Gaúcha. Garjone, muito bom ter você com a gente no Abra Gaita. Seja sempre bem-vindo. Edson Lenz também sempre junto com a gente, parceiro do Abra Gaita.
1: Obrigado pelo convite. Tamo junto.
0: Valeu, gurizada.
2: Valeu, um abraço aí.
0: Abre a gaita, gaiteiro. Bom, chegando com mais por aqui no Abre a Gaita, gaiteiro. Chegando agora o Tomás. Como é que tá, Tomás?
3: Mas estamos bueno, depois de uns dias aí, estamos de novo aí, graças a Deus.
0: Na lida.
3: Vamos na lida.
0: O que, que vem chegando nas gaitas e nos violões por aí?
3: Vamos fazer barquinho de ouro.
0: Barquinho de ouro. Abre a gaita, gaiteiro.

0: Vamos que vamos. O que vem na sequência lá, Tomás?
1: Fabiano, agora vamos fazer uma música aqui. Na Rua Ela é Dama.
0: Na Rua Ela é Dama.
1: Isso. E daí, logo em seguida, aí, Delícias de Amor.
0: Delícias de Amor. Vem também aí junto. Agora, Sirlei, como é que tá, Sirlei?
2: Tudo bem, Fabiano.
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0: O que que vem chegando lá, Tomás?
1: Vamos fazer agora uma aí do... dos filhos do Rio Grande, Chimarrão do Amor.
0: Você quer mandar pra quem, Tomás?
1: Quero mandar essa música pros, pros nossos fãs aí da... do programa Abre a Gaita Gaiteira, nosso amigo Osni lá da prefeitura.
0: Osni da prefeitura.
1: O seu Taviano também. Também pro nosso amigo lá, o seu Rosalino.
0: O Rosalino, ô morena do meu coração, você é linda demais. Essa música é sucesso. Tem o Budil do Timbó, tem a Oi Morena, sucesso. A música que tocou foi a febre da região, hein? Bom demais. Vamos lá então, a música vem na sequência, Chimarrão do Amor, né?
1: Isso.
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0: vem trazendo a sequência pra gente.
1: Vamos fazer agora aí uma do Baitaca e em seguida uma dos Bertucci, é Cordiona Velha, Baitaca, A Saudade e a Tristeza dos Bertucci. Quero mandar essa música aí pros irmãos Inquimaia.
0: Os irmãos Inquimaia.
1: Vai lá pro Tio Basti lá, essa música ele gosta muito. Cordiona Velha do Baitaca.
0: Vamos que vamos então? 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

0: Bom, dando sequência por aqui, chegando agora eles que são de casa, né? O João Pedro tocando e cantando, né, João Pedro?
1: É, pra gente é um prazer, né, Fabiano? Eu quero dizer que tô feliz de estar aqui no Abre Gaita Gaiteiro mais uma vez, matando a saudade dessa gurizada, bueno. E nosso amigo Alex aí, Alex... apaixonado as quantas vezes.
0: Alexandre que é gaiteiro, é cantor e dançarino, cara.
2: Amigo, mas...
0: Alexandre, vamos com essa gaita trazendo o que por aí, gaiteiro?
1: Né, vamos tentar fazer um bolero aí.
0: Vem uma sequência de bolero aí?
1: É apaixonado aí.
0: O pessoal sempre pede, né? Então vamos agora pra satisfazer os pedidos.
2: Que tá...
0: É pra judiar de vez do coração. Vamos mandar pro Luiz. Qual que é a música?
1: Separação.
0: E a outra?
2: Sonhei.
1: Sonhei.
0: Sonhei. Boleros no Abre a Gaita Gaiteiro.
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0: Sofre, Alessandro! Sofre, João Pedro! É muita sofrência, né?
1: Muita sofrência.
0: Essa toca no coração.
1: Essa é uma sofrência duplamente.
0: Vamos que vamos agora, gurizada, para nós ir fechando o nosso programa de hoje, Abre a Gaita Gaiteiro. Vamos agradecendo aqui a todos os amigos que estiveram junto com a gente, a família Abre a Gaita Gaiteiro, os nossos músicos, artistas, a toda essa gente também ligadinha pelo rádio, os patrocinadores, apoiadores e a todo o pessoal na sintonia, a produção da rádio que coloca o programa para rodar também. Pra ir fechando, o que que chega lá, João Pedro?
1: Pra fechar, vou fechar com uma vaneira velha, aquelas bem cunhudas mesmo. Cancioneiro das Coxilhas.
0: Cancioneiro. João Pedro, muito bom ter você com a gente aqui.
1: Eu que agradeço, Fabiano.
0: E seja bem-vindo novamente. Quero ver você no próximo programa.
1: Se Deus quiser, a gente agora vai estar firme, se Deus quiser.
0: Entreverado. Alexandro, aquele abraço.
1: Cancioneiro das Coxilhas.
0: Cancioneiro das Coxilhas. Gente, fechamos por aqui, então. Um grande abraço a todos e até o próximo programa. Pra finalizar, abre a gaita, gaiteiro.

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1: Oi, turma, chegamos, bandas e companhia por aqui, juntinho de você, com o melhor do bailão. Bandas e o Tio tocando pra gente curtir a partir de agora. Então faz o seguinte, aumenta o volume, chega pertinho, porque a gente chega com o som do bailão. Eu sou o Fabiano Farias e por aqui seguimos com a edição do final de semana. Muita música boa, o telefone já liberado para sua pedida. Então pede aí que a gente toca, manda a mensagem aqui para nós. Vem comigo. Flávio Dalcin, João Luiz Correia, caminhoneiro apaixonado. Navisson vem namorar comigo e ainda quem consente cala. Bom, a gente curte agora porque tá começando Bandas e Companhia.

0: Paulinho Fábio com um sorriso lindo. Quem consente, cala. Ficando por aqui, conseguindo com o nosso Bandas e Companhia. Vem mais, a Amada que mora longe, tá chegando.
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0: Bandas e Companhia, intervalo chegando, sim. Rapidão, rapidão, a gente volta com mais por aqui. Não saia daí.
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0: Bandas e Companhia seguindo por aqui com Hora do Tchê. Tem os Monarcas, Vaneira Campeira. Vem ainda Zé Leandro. Pra quem nasceu, Fandangueiro. Hora do Tchê no Banda.
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1: Hora do Tiano Bandas e Companhia, que segue por aqui trazendo sequência com um Doce Pecado, bota no 12. Banda Monique, Se Chover Rosas, e ainda Plebeu Apaixonado, São Francisco, tocando no Banda.
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1: São Francisco tocando pra gente por aí, plebeu apaixonado. A gente vai pra mais um intervalo e volta já trazendo o Champion. Flor da Serra e tem mais depois do intervalo.
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1: Bandas e Companhia que segue trazendo Champion, sabor de chocolate, está chegando por aqui. Tem mais, é claro que sim, Flor da Serra, o Coração Alertou, e ainda a banda Cara Nova com Cleiton, Minha Enfermeira.

0: Bandas e Companhia. Bandas e Companhia, tocando pra você, Banda Cara Nova com Cleiton, Minha Enfermeira. Tem por aqui Hora do Tchê no Bandas e Companhia, Grupo de Montão, Bem Gauchão, Pros de Bombacha, Xiloquedo, Hora do Tchê.
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5: Recordações, flashback de bandas chegando por aqui. Tem Carisma, Madrugada Gelada. Os Atuais, Do Outro Lado da Cidade, em São Marino, Nunca Mais Vou Te Enganar. Hora de recordações, flashback de bandas.
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1: Recordações, flashback de bandas pra você. San Marino, Nunca Mais Vou Te Enganar. Vem fechando a sequência por aqui. Alma Nova, Solteiro Abatido.
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6: Bandas e Companhia trazendo por aqui bandas de 10, Sozinha 2, tem mais, tem Banda e Dicção, Pinga no Tanque, Banda Versus com Maurício, Olho no Olho. Seguimos com Bandas e Companhia.

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1: São as melhores pra você. Vem chegando a hora do Tchê, Chiquita e Bordoneio, Dois Tombos. Tem a volta da Morena, Grupo Marcação, no Hora do Tchê.
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